0: Charme. Que é isso? Vamos dar uma olhadinha aqui no chatzinho, olha aqui, ó. Vamos ver aqui, 222, 200. O povo tá só na matemática aí, velho. É o DJ Traia, né, vida? É o PT, aí você me quebra, hein? É o DJ Traia, Traia não. Traia não, porque eu presto, eu sou um anjo, sou um amor, tá? Um amoreco.
1: Ouve essa aqui sem tomar uma.
0: E o Beco aqui tá com aquela cara de boteco, meu amigo. Aquela cara de quem vai tomar uma, viu? Aquela cara de abrir a primeira latinha, sabe aquela que faz o...

E MC Troy é meu ovo, tá, Té? E MC Troy é sacanagem. Mas sabe que tem um cara que se chama MC Troy, mano? Eu tenho até uma música dele aqui baixada aqui, eu vou ver aqui se eu acho aqui, já boto pra nós ouvir já.

entender o conceito da sala aqui da Dona Anne. Olha só, bem-vindo ao Beco 2217. Não importa a hora, que são sempre 2h17 da manhã, tá vendo? Olha que clima gostoso de madrugada. Clima gostoso de 2h17 da manhã. Não vocês sabem, mas 2h17 da manhã, 2h17, mais ou menos esse horário, é o horário que a Teca e a Dunkera estão ali na tesourada, né? Na tesourada, na loucura.

0: E aí, vovó, domingo, hein? Domingo é dia, hein? Vocês estão preparados pra esse domingão, nada a ver? Domingo é dia de ó. O grosso entrando nas urnas eletrônicas do Brasil, hein? Eu vou nem perguntar pra não dar briga na sala.
1: Diretamente do TikTok.
0: Domingo é dia de eleição, bebê. Dia do grosso.

Quem não conhece essa música que a Eliane canta? Ouvidinho do... Vou falar o arroba, né? Você não vai brigar comigo, né, Anne?

0: Biden, mano, Beco do
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0: 2:17 da manhã.
2: Mas olha.
0: Ficou pica essa sala aqui, hein? Com todo respeito, hein? Ficou diferenciada, hein? Ó, ambientação natural. Aqui no backstage do DJ. Backstage não tem, né? O front stage, que back nunca veio um aqui, viu?
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0: Hoje não, Troy, por favor, calma, Anne. Agora que é o momento bom, vou falar, filha. Agora que era a hora, vou falar, mas tá bom, vou ficar quietinho. Vou ficar quietinho, bem de boa.
2: 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Não tava preparado pra te ver.
0: Pega essa aqui machuca. Essa aqui machuca.

imperdoável. Nós, brigas que estão acontecendo no High Rise, imperdoáveis, viu? A pergunta é uma só, ó. Quem que tava ali ouvindo? Quem que tava ali? Manda um e no chat só pra ver quem que tava lá. E roçando ali, parecia o metrô de São Paulo, um empurrando o outro ali, viu? Confusão. Quem que tava lá pra

0: Ô, Safira, pelo amor de Deus. Ô, Safira, eu já falei pra você, eu mando em duas nem três. Eu falei 10 vezes pra você que não é fofoqueiro. É curioso, tá? Sempre. É curioso, viu? Tá bom, pedindo pra mudar, mano. Não tá aguentando a pressão? Não tá aguentando a pressão?
1: É muito forte.
0: Não nem falar aqui, ó. Não nem falar nada, né, Raí? Fica quietinho, vai ficar quietinho. Essa aqui machuca. Tem uns aqui que é igual a Ju falou, viu? É igual a Ju falou. Música do quê? Ixi. Ó o grosso entrar.
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0: Só mais um pouquinho pros cornos ficar maluco. Aí já vai vir a abertura daquele padrão, viu?

0: dedicar pra cadê ele? Cadê ele? Ele saiu da sala. Ele saiu da sala, que eu não acredito. Essa música aqui era dele, viu? Era dele, era pra ele. E aí, sabe o que eu tô falando, né, Enem?
1: Tá

0: Ele tá sofrendo, só pode. Calma, amigo, não é assim que a banda toca, viu? Uma moça começando a chorar. Ai, bebê, vamos fazer o seguinte, então. O povo veio, quem não veio vai vir e vai tomando, tá?
1: São senhoras e senhores, é hora de levantar as mãos pro alto, porque o brabo já tá na casa.
2: É, isso é estranho, né, gente?
1: Levantar as mãos pro alto é porque já não levanta mais porra nenhuma. Só as solteiras, grita aí.
2: Amiga, eu não consigo ficar parada quando o Troia tá tocando.

0: agora sim! Que é isso, boa noite, Rise, boa noite, Beco 217! Boa noite pra você que tá chegando por agora, tava aqui presente, seja muito bem-vindo, ó! Pra você que veio, da briga, tem um cupom especial, manda briga no direct do Troia que você vai ganhar um presentinho, viu? Mas só pra quem veio... Não posso falar não que é surpresa. Mentira, não vou fazer isso não, tá maluco?
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0: Começamos a baguncinha por aqui, você sabe, meu bem! Você sabe que quando o somzinho vem... Quando o somzinho vem... É porque o grosso entrou,
2: ele
0: viu?
2: Gosta.
0: É porque o grosso entrou. O grosso, meu amigo. Entrou e a Elise Underline Quarte Real tá mandando aqui pra nós 300 de G. Que é isso, minha amiga?
3: É muito forte. Muito
0: demais, dona Elise. Um beijo bem gostoso pra você nessa noite maravilhosa. Seja muito bem-vinda ao Beco 217. Vai tomando, rapaz do céu. Que é isso aqui? Eu falei da briga. Falei brincando, tá, pessoal? Que é isso? Vinda briga, briga, briga, af. Conta aí, pra tô por fora, rapaz do céu. Vocês são tu... Olha, tudo fofoqueiro, todos, sem exceção nenhuma, hein? Pelo amor de Deus. Alô, você, dona Liz, underline, tá na casa, seja muito bem-vindo por aqui, dona Elise Corte Real também fazendo a sua presença. Alô, você, meu parceiro, Fly High Night, seja muito bem-vindo por aqui, Lua Jean, seja muito bem-vindo. Alô, Imun. Imun tava sofrendo, né, Imun? Vamos ser sinceros, vai, você e a Ju, minha amiga, vocês duas, ó, e tava... Tava na sofrência, não tá? Tava na sofrência.
3: É muito forte.
0: Meu parceiro PL1 tá na casa também, me chamando de DJ Traia, mas eu já falei pra você, tá? Traia não, que eu presto, viu? Traia não, porque é o Troia, tá? Troia presta, Traia não. Alô, CC Underline Saque, tamo junto demais. Boa noite pra você, minha querida. Botecave também aqui na região metropolitana. Alô, Dona Teca, um beijo pra você, minha querida. Ursinho por aqui chegando agora, meu parceiro Kaique XX. Kaique XX é das antigas, hein, Kaique? Caicão, rapaz, Caicão. Já viveu muita história aqui. Já viveu muita história, lembra dos ao vivo das antigas. Tamo junto demais, gatão. Seja bem-vindo por aqui. Dona Mestiza por aqui também, fazendo a sua presença. Boa noite pra você. Um beijo bem gostoso, Dona Mestiza. Meu parceiro Five aqui também presente. Alô, Nuriel. No Hokai também, juntamente com o Kaique. Tá, Kaique, tão junto? Você vê que estão juntinhos. Sempre tava junto, tem que tá junto, né? Tem que tá junto se não tiver. Klaus Lindo, boa noite pra você, Klaus Lindo. L Pereira por aqui na casa, meu parceiro Demali. Alô, MC. Não, vou falar com vontade. Vou falar com vontade, tá? MC, Eloy, posso voltar aquelas músicas que tava tocando? Só pra fazer uma referência aqui. Brincadeira.
1: Ai, calma. Ai, onde tem aí? 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
0: Alô, Brioquixa! Tamo junto demais, um beijo pra você, Brioquixa. Def Queen presente aqui na área. Não vai aparecer essa Safira e da Norinha fazendo sua presença. DJ Rai chegando por agora. Alô, Herlock. Alô, Herlequina, Franzi. Meu parceiro Guidraz. Dona Anne, dona aqui do beco. Ó, ficou top teu beco, viu? Teu beco ficou iluminado, viu? Teu beco ficou iluminado,
3: viu, Anne? É muito forte.
0: Ficou, olha. Teu beco está iluminadíssimo, parece um vagalume, viu?
4: Ai, para!
0: Alô, meu parceiro Bob Marley, boa noite pra você, Bob Marley, boa noite, Louro Privete, boa noite, Gianzinho, Mavi chegando por agora, Dona Lili, Misa Pro, Dona Thay Underline, Mariposa por aqui presente no Rig, Smith e Fora, Dona Lua, seja bem-vinda por aqui, alô, Yerica, alô, Ibiel, alô, Gustavo. Um beijo pra vocês, boa noite, vai chamando todo mundo, convocando geral, ó, caixinha de entrada. Vai lá no seu grupinho fixado de fofoca, chama geral, que a baguncinha vai começar naquele nível, viu? E pra gente estrear os piquetes por aqui, é ruim ver os outros vivendo, você acha?
4: Você
0: acha? Eu não acho não, viu? Eu acho que...
5: Essa visão.
0: Dependendo ali, eu acho que...
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0: bravo.
1: Vai assim. Tomando Dona Andy, pedindo dela aqui. Que isso? Olha, meu parceiro Demalia tá na casa, @Demalia, o nome dele, mandando 100 piletos pra nós.

0: Nós quiser mandar nome, quiser mandar mensagem, quiser mandar o que você quiser, é no meu Particulation, você sabe que é daquele nível, daquele jeitão.
1: É jeitão.
0: Bom, pra gente dar continuidade aqui nesse ao vivo maravilhoso, rapaz, chegou aqui um pedido de música. Dessa vez aqui o pedido aqui é pro meu parceiro, cadê? Pro meu parceiro Gui Dry. Estão puxando um reggae aqui, Gridai, isso mesmo? Estão puxando um reggae aqui dedicado pro Gridai. Eita, rapaz, onde é difícil. Gui Dry. Dedicado pra você, viu, Gui Dry?

0: Rapaz, essa música aqui na beira da praia, ó. Ó o carro passando, gurizá.
1: Ó a maconha! Olha a maconha!
0: É isso! Arroba Hero The Line, óbvio, mandando 100 piletes pra nós. Obrigado pela gorjeta, meu bem. É o seguinte, eu vou aproveitar aqui. Vou aproveitar aqui que Bug Drives aqui chegou aqui um reggae. Falando de reggae, tamo no beco e tal. 12h17 da manhã. Tá no momento, entendeu? Tá no momento do reggae. Vou puxar aquela clássica, viu? Eu vou puxar.
1: Ô, maconha! Olha a maconha!
2: Aquela pra quem sabe, viu? Aquela pra quem sabe, mais ou menos assim, ó. É isso aí, galera do reggae. É de volta o pé de casa de jeito rasta. Tá fazendo a festa pra debochar pra legal. Ao som do cabeça de gelo.
3: É, isso é estranho, né?
2: Olha a pedra!
4: Do pé de Cleito Rasta, fazendo a flecha pra galera, gravando nosso primeiro DVD aqui no povoado Santo Antônio. Atalaia aí, ó, com certeza. Vou começar assim, ó. Cleito Rasta vai fazer a galera debochar legal ao som do cabeça de gelo. Olha a

0: Vai, vai, vai.
1: Isso, DJ canta bem, não canta bem, ó. Fogo na Babilônia. Vai, vai. Fogo na Babilônia. É que os caras falam mesmo, né, mano? Ainda bem que você é DJ, que se fosse cantor, tava passando fome, né, filho? Ah, é complicado, né? Esse povo do High Rise. Esse povo do High Rise, pelo amor de Deus.
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1: Coisa boa, coisa maravilhosa. Ela já tá chegando mais pedido por aqui nessa noite. Incrível aqui presente. Dessa vez aqui, o pedido aqui do meu parceiro Gui Dry está dedicando aqui pro Bob e pro Biel. Cadê o Bob e o Biel? Cadê o Bob e o Biel? Ó, Bobzinho pra você. E o Biel? Cadê o Biel que eu não tô achando? Ah, o Biel tá aqui em cima, né, Belzeira? Belzeira tá aqui em cima, tá presente. Biel, é o seguinte, ó. Gui Dry chegou aqui pro DJ e falou assim, dedica pra eles aqui, entendeu? Pro Bob e pro Biel uma música. E eu não sei vocês, mas o nome da música é meio complicado, viu? É meio complicado, o nome da música aqui é... É tal do... É marmita, tá? Não sei o que ele quer dizer com isso. Não sei o que é, mas...

0: isso, meu amigo? Ai, rapaz, que letra é essa aqui, olha? Vou assim, vou dedicar pro Joss aqui também, viu, Joss?
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0: Boto na boca, boto no cu, pego na xereca e pego no pau. Meu Deus do céu. Rapaz. Que porra é essa?
2: É muito forte.
0: Que isso, é muito forte. Então tá bom, né? Entregue pra você, meu parceiro Biel, meu parceiro Bob Mar. Pelo que eu tô entendendo aqui, pelo que a música tá trazendo aqui pra nós, é tiro pra todo lado, viu? É uma ideia pra tirar onde tiver vista, meu amigo. Onde tiver vista, o grosso tá entrando, ó. E ó, é o seguinte, seguindo aquele sequencialzinho maravilhoso pras mulheres aqui que estão presentes do famoso grelhinho de diamante, conhece? Já ouviu falar? Já ouviu falar no grelhinho de diamante? Pedir aqui da minha amiga, então, ó, pra você, viu? Entregue 100% autorizado.
1: É o CH da ZO, brabo demais, sala do Nordeste,
0: pedido da minha parceira Lobriochu!

0: Já pode balançar a raba que é o DJ Troy que tá na área, caralho.
1: Meu Deus do céu, o que é isso?
2: É muito forte.
1: É muito forte, diretamente pro Grande Diamante. A bebê que ela já veio como? Já veio como? Já chegou aqui no vidinho do DJ Troy, a famosa Beth Cooper. Como é que é? Beth Cooper, Bio em Reforma, arroba IDF Quinta, por aí, meu amigo. Cadê ela aí? Cadê ela? Tá por aí, minha amiga. Rapaz, que pedido esse aqui, viu? Eu vou puxar o couro, então. Eu vou puxar o couro e vocês vêm comigo. Mas antes de puxar o couro, o que é isso? Here we go, money talk. Alô, Elise, corte real, mandando aqui pro DJ Troias.
3: Nada ainda.
1: Um, dois, três, ah. 500 piletes de doação. Que é, Elise, arroba Elise, corte real, é o nome dela. Meu Deus do céu, obrigado pela gorjeta, meu bem. Vou aproveitar essa gorjeta. Vou aproveitar essa gorjeta que chegou. Vou fazer o seguinte, ó. Eu vou puxar o couro, ó. Pedindo que a minha amiga Def Queen, entendeu? Tá ali, de cinza, no vestidinho, no ai, modelinho.
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1: Anônimo pro Gianzinho MC. Sempre tive curiosidade de como seria ser mordido por um pitbull. Vai matar a minha curiosidade hoje e me morder todinha, bebê. É isso, Gianzinho. Chega no vidinho dela, dá um tapinha, ó.

0: dróia, tá? Não tem jeito, lançando só a pura.
1: Aê, na moral! De verdade! De verdade mesmo! De verdade mesmo! De coração, coração aberto aqui no. No beco da Anne. O beco colorido quentinho da. Eita, eu também calma. É o seguinte, ó. Chupa o beco do meu peito e mete com vontade. Vontade.

0: assim como sabe. Rapaz, e o High Rise canta, viu? E o High Rise canta, olha só, ó. Dá uma olhadinha nesse chat aqui, você tem que dar uma olhadinha no chat aqui. O High Rise canta, ó, eu amo essa, tá vendo aqui, ó? Eu, ó, chupo o bico do meu... Aí, tá vendo? O povo se diverte, nossa, povo, ó.
1: É muito forte.
0: É muito forte. O que, que é isso daqui, rapaz do céu? Troia, ali de novo, infeliz, não tava aqui. Eita, calma. Manda de novo pra mim, só pra ver se ele tá aí, se ele não tiver. Eu já li de novo aqui, fechou? Bora que bora, bora que bora, bora que bora. Mais pedidos pela frente por aqui, hoje aqui no Beco 217, salinha, ó. Alto padrão, alto nível, aconchegante pra você. Como é que eu não vou ficar aconchegante no beco da N, né, N? Como é que eu não vou ficar? Como que não vou ficar, meu Deus do céu? Ah, pai do céu, o que que é isso? Tamo junto demais, vem comigo, vem contigo, vem com nós naquele piquezinho, seguindo aquele sequencial maravilhoso aqui com o DJ Troia. Vou fazer uma pergunta pra você. Vocês conhecem aquela ex? Aquela ex que você tem? Sabia? A ex? Sabe ex? Sabe ex? Isso, ex-namorado, ex-namorado. Calma, não chora, bebê, não. Ex-namorado, mais ou menos assim, ó. Você vê que existem coisas na vida que a minha ex quer virar a minha amiga? Conhece essa ou não?
2: Da vida, a minha
0: fala, meu parceiro, ursinho!

0: Só curiosidade, ursinho, a música é só a música ou tem a ver com alguma coisa que aconteceu? Alguma coisa assim? Será? Será ou não é?
1: Vai

0: Ô, Lê, você quer contar alguma coisa pra alguém com essa música tua aqui? Tem ou é só o pedido?
1: É só o pedido ou tem alguma coisa a ver?

0: loucura.
1: Aê, piranha, já pode balançar a raba que o DJ Troy tá na área, caralho.
2: Ó, Liz, ó, Liz, ó, Liz, vamos lá. 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
3: Você vai vir na frente do DJ Troy aqui agora, no palco, olho no olho. 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
1: Vocês entreguem então União Flasco, música aqui do meu parceiro PL. Meu parceiro PL e meu parceiro John também, tá? Ambos ali seguem mais ou menos o mesmo estilo. O Loro Pivete tá começando a aprender agora, né? Bater punheta na praça. Tá começando a pegar agora com ele, vai aprendendo. Ele vai aprendendo, meu filho, vai.
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1: Bora que bora, minha família, daquele jeitão, vem contigo, vem comigo, vem com nós, pera aí, segura, você sabe que 500 pila, 500 G pra cima, tem direito a musiquinha, alô meu parceiro, 7 Lu! Here we go, money talk. Que isso, mandando aqui pra nós 500 pilhetes. Tamo junto demais, gato. Obrigado pela gorjeta 7, Luca, o nome dele. Seguindo aqui a nossa, o nosso ao vivo, o nosso sequencial aqui, rapaz. Tá chegando aqui um pedido, diria que até que inusitado. Deixa eu ver aqui, cadê o homem? Vamos ver se tá na sala. Não chega na sala, não vai ouvir. Cadê, rapaz? Cadê? Achei. É o seguinte, ó. Tá chegando o pedido inusitado e a pergunta é uma só pra mulherada. A pergunta é uma só. Vocês gostam de pagode? Vocês curtem o pagodinho ou não? Pagodinho, dominguinho e tal. Vocês gostam do pagodinho, mulherada? Pergunta pra vocês sincera, pô. Vocês gostam do pagodinho? Então escuta essa, então. Praia, toca pra mim.

Como é que é? Como é que é? Não, vamos de novo, ó. Escuta, ó. De novo. Mais uma vez.

0: incendeio aqui no beco, viu? Incendiando no beco de baixo pra cima, de cima pra baixo.
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0: Vai tomando! Que isso? Arroba Metanol Underline é o nome dela, mandando pra nós 200 piletes.
1: É muito forte.
0: Obrigado pela gorjeta, meu bem, pelos 200 piletes. É o seguinte, ó. Vamos até aproveitar, vamos até voltar aqui. Volta um pouquinho, ó. O piquezinho do Michael Jackson, tem uma, cara, tem uma aqui que não sei se vocês lembram. Essa daqui é véia, mas é boa pra caralho também. Pra acompanhar o pedido aqui do Louro Pivete. No piquezinho do Michael Jackson. Os dedos também gostou, quando catuquei, tá buscando. No mesmo estilo, ó. No mesmo estilo do Michael Jackson. DJ Troyer.

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0: Vai tomando aqui no sequencial dos pedidos de músicas aqui no Beco 217. Que é isso? Tamo junto demais, tamo together. Vamos dar mais umas brabas aqui pela frente. Dessa vez aqui tem um pedido aqui do meu parceiro Sete Luca, dedicando aqui, ó, pra Teus, ó. Dedicado pra tropa. Tropa do Teus, do Sete Luca e do Gianzinho. Então, gurizada, aumenta o som que isso aqui é pra vocês, viu?

0: tô arrumando uma norrinha pra cada dia diretamente pro Gin de 10 aqui no Beco, viu? Aqui tem, tá?
1: É a Mitos?
0: Aqui tem, mulherada. Lá embaixo, olha o barzinho ali. O barzinho ali na parede, é tudo Gin de 10, viu? Tá liberado, tá liberado.

0: Miller Blum, ó. Amanhecer aqui no Beco, sol tá amanhecendo aqui no Beco 2017, viu? Então você vai ouvir nessa aqui de fundo, ó. Louco de droga, não aguenta mais.
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0: O pancadão do Inner Bloom, bebê. Eu que é isso? Vem
1: comigo, tá? Vem comigo. Não tem jeito, mas eu sou em voz pura.
0: Gatões e gatonas, é o seguinte, 22 horas agora, ó, tem um recado importantíssimo pra todos vocês, todos os senhores, todas as senhoritas. Mais ou menos assim, ó, pessoal, essa sala aqui é o Beco 217, sala aqui da Dona N, e a N tá falando aqui pra vocês que é o seguinte, oficialmente o Beco 217 tá de portas abertas pra vocês virem e se divertirem naquele modelinho, viu? Então, Beco 217 tá de portas abertas, o Beco ele nasce pra ser uma sala aberta pra toda a comunidade do High Rise, um espaço pra conhecer gente nova, trocar ideia, ouvir música, curtir os eventos e principalmente fazer parte. Então sinta-se em casa, chamem os amigos e ocupem o Beco, porque a partir de hoje esse espaço também é de vocês. Então, senhoras e senhores, Beco 217, sala nova aqui no High Rise, está de portas abertas. Chame seus amigos, chame suas amigas e venham aqui fazer parte aqui, porque, como o nosso digníssimo bot fala, aqui sempre é 217, viu? Tem uma vantagem boa também, você pode falar bem assim, ó, onde você tá? Ah, eu tô no Beco, posso preencher teu Beco?
2: Nossa, é muito forte.
0: Vou perguntar pro John, ô John, posso entrar no teu Beco, John? O Beco rugoso, quentinho, aí lá ele. Olha o poder, John, lá
2: é
0: ele.
2: É muito forte.
0: Galera, tamo junto demais, agora são 22 horas e 5 minutos, o ao vivo de hoje era uma horinha só pra gente fazer aqui essa estreia maravilhosa, era pra nós ter pegado 2 horas ali, mas acabou que não bateu a agenda, então vamos tá finalizando por aqui hoje, mas saibam que Beco 217 tá sempre de portas abertas pra vocês, logicamente DJ Troy também tá, então se você quiser agendar um ao vivo, marcar uma baguncinha, já sabe, manda uma mensagem no nosso particular que a gente já agenda por aqui, e próximo horário disponível é domingo, fechou? Domingo pra frente, já tamo liberado. Sexta do DJ Vive, sábado do DJ Vive. E por quê? O que, que é vivência? Aí cada um sabe suas vivências, né? Lá aí. E quinta-feira, talvez. Essa quinta-feira o DJ vai estar ocupado. Então, próxima agenda liberada aí pra domingo e segunda-feira da semana que vem, fechou? Quem quiser, manda uma mensagem, manda um zip-zops, manda aqui o que você quiser no meu particulate. Que eu agradeço demais a presença de todos vocês. Obrigado, beijo no coração de quem interagiu, que mandou música, quem veio pra curtir. E fiquem à vontade pra mandar uma mensagem aqui pro DJ Troy pra marcar. E logicamente, sala aqui da Beco 217, sempre de portas abertas pra vocês. Um beijo pra você, Dona Anne. Um beijo bem gostoso, nossa contratante da noite também. E dona aqui da sala. E um beijinho pra você que tava aqui presente no Vivo do Troy. Hoje eu vivo Flash. E uma horinha pra gente curtir a baguncinha, fechou? DJ Troy vendo nessa, valeu, falou!
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0: Amassa ritmo dos fluxos. Eita porra, caralho.
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